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3: Uma hora da manhã.

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1: 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São 2 horas.
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1: Vamos então à contagem decrescente para esta semana do Top 5 da RDL Açores. Foram vocês que votaram aí em casa e decidiram que ele estaria da forma como eu passo a apresentar. Para já, fica o nosso agradecimento a quem está aí em casa e que tem feito possível este top renovado todas as semanas. Obrigada a quem vota, obrigada também a quem está atento e que vai votar hoje. É verdade, hoje, amanhã ou durante esta semana. É muito simples votar. Depois do termo do programa sai um link no nosso Facebook da Rádio Lumena e também no grupo Heartbeat Music RL Açores. É um grupo que nós temos do programa em que você pode entrar e ficar a par das coisas, das novidades que nós temos no nosso programa. Muito simples, entra no link, seleciona 5 opções de músicas que está na listagem e passa assim a votar nas seleções das 5 músicas preferidas dos ouvintes da RL Açores. É assim que funciona. Muito, muito importante é não introduzir nenhuma música na listagem repetida em termos de artista. Esta é a única regra que temos, mas pode introduzir a música que, se vocês virem que não está lá na listagem, mas que vocês querem ver na nossa tabela. É só introduzir mais uma opção, mas cuidado, não se devem repetir artistas na lista da votação. Se existir repetição, a última introduzida será anulada. É uma regra simples, isto para poder dar oportunidade a qualquer artista de conseguir chegar à nossa tabela. Já aconteceu anteriormente termos 3 músicas do mesmo artista na tabela, o que não é justo, não se torna justo para os outros artistas tentar chegar ao nosso top. E aqui vem então, esta semana contamos apenas com aqueles que lá estavam a semana passada. É verdade, vocês decidiram manter os nomes da tabela. Muda um bocadinho, no entanto, as posições. Começamos pelo número 5, com a manutenção do tema que entrou a semana passada para a tabela. Chama-se 112. É uma parceria entre os À Toa e os Dama. Eles até dizem que vai chover em agosto. E a verdade é que não tiveram muito longe. Agosto foi bastante chuvoso, pelo menos aqui nos Açores. 112 À Toa e Dama, esta semana a manterem-se no número 5 do top.

Soa com os Dama e o tema 112 esta semana, a manterem-se no número 5 da nossa tabela do top da RL Açores. Quando o número 4 esta semana conta com uma descida de uma posição, estava então no número 3 o tema Saloia de Nuno Ribeiro. Anda por cá há 8 semanas, Saloia, Nuno Ribeiro, agora desce até o número 4.

Bruno Ribeiro com Salui, esta semana a descer uma posição na tabela, ocupando então o número 4 na tabela do top 5 da RL Açores. Quanto ao número 3, sobe uma posição esta semana, troca com o Nuno Ribeiro, exatamente. São eles os nossos convidados desta semana, The Boys of the Bands, e o tema Até ao Fim. Andam por cá há 11 semanas. Esta semana sobem uma posição até ao número 3.

estamos novamente em subida na nossa tabela. Os convidados desta semana do Conversas com Essência Musical, os The Boys of the Band, composto então por Capinha dos de Arrasar, Melão dos Excesso e Gato dos Milênio, três boys bands da década de 90 que se juntaram, três membros de boys band que se juntaram para fazer este projeto The Boys of the Band. Esta semana então sobem uma posição na tabela, estão no número 3 com este Até ao Fim, contabilizam 11 semanas no nosso top. Quanto ao número 2, esta semana mantém-se nas mãos do Excesso e eu vou estar aqui 36 semanas na tabela.

Eis então os excessos manter-se no segundo lugar desde a semana passada. São afinal 37 semanas na tabela. Eu disse 36 há pouco, não são. São 37 semanas na tabela consecutivamente a dar as suas cartadas entre o primeiro, o segundo, o terceiro, o quarto e o quinto lugar. Eles andam por aqui. Esta semana mantém-se desde a semana passada no número 2 do nosso top. Quanto à liderança, mantém-se nas mãos do trompetista Luís Martelo e o tema Sabroso. Liderança mantém-se então com Sabroso de Luís Martelo por cá há 6 semanas.

Bem, eu pensei que tinha posto o trompete de Luís Martelo a trabalhar aqui. Afinal, enganei-me. Não era bem esta música de Luís, mas sim a que vai passar já a seguir. Saboroso, então, tocar na Antena da RL como a líder desta tabela. Saboroso, Luís Martelo, novamente, no número 1.

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1: 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O último sinal foram 3 horas.
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2: Os The Mission regressam a Portugal em 2027 para dois concertos inseridos na sua nova digressão europeia. A histórica banda de rock gótico atua no Coliseu do Porto a 28 de abril, seguindo-se a Sala Lisboa ao vivo a 29 de abril, espetáculos organizados pela promotora House of Fun. A nova digressão dos The Mission, anunciada pelos próprios nas redes sociais, arranca em abril a 27 de abril e passa por países como Alemanha, Áustria, Eslovénia, Hungria, Países Baixos, Bélgica ou Finlândia. Os bilhetes já estão à venda e custam, segundo a Ticketline, no Porto entre 30 e 38 euros, enquanto que em Lisboa custam 30 euros e 7 cêntimos. A última passagem dos The Mission por Portugal data de 2024, o ano em que atuaram no Heart Club no Porto e na Sala Lisboa ao vivo. O último álbum do grupo, Another Fall from Grace, foi editado em 2016. O Centro Cultural e de Congressos de Angra do Heroísmo acolhe nos dias 13 e 14 de novembro, sexta e sábado, o espetáculo Angra Convida Carolina Deslandes, voz e guitarra. Devido à elevada procura por parte do público, foi inclusive aberta uma sessão extra para o dia 13 de novembro. Em formato intimista, voz e guitarra, Carolina Deslandes apresenta algumas das canções mais marcantes da música portuguesa contemporânea, proporcionando uma experiência única de proximidade com o público. Reconhecida como uma das artistas mais relevantes da atualidade, Carolina Deslandes sobe ao palco do grande auditório do Centro Cultural e de Congressos de Angra do Heroísmo para duas noites que prometem emoção e momentos inesquecíveis. A aquisição de bilhetes para o concerto extra poderá ser efetuada pela Ticketline na Câmara Municipal ou no Centro Cultural e de Congressos de Angra do Heroísmo. O músico britânico Jake Bugg vai regressar a Portugal em 2027. Jake Bugg subirá ao palco da Sala Lisboa ao vivo no dia 4 de abril, anunciou a promotora Everything Is New. O mote será a apresentação ao vivo dos temas de Alamo, o seu sétimo álbum de estúdio, com lançamento marcado para 13 de novembro. A última passagem de Jake Bugg por Portugal data de 2024, ano em que atua no Rock in Rio Lisboa. Os bilhetes serão colocados à venda no dia 11 de setembro, a partir das 9 horas açorianas, num preço único de 29 euros. O governo do Brasil aprovou esta semana a denominada Lei Taylor Swift, que torna obrigatória a distribuição gratuita de água potável em eventos que reúnam mais de 1000 pessoas. Esta lei, pensada desde 2023, surgiu na sequência dos espetáculos dados por Taylor Swift no Brasil, parte da Eras Tour. Durante um concerto no Rio de Janeiro, Ana Clara Benevides, de 23 anos, morreu após ter sido exposta a calor extremo durante horas, tendo sido impedida de entrar no recinto com uma garrafa de água. À altura, a cantora norte-americana encontrou-se com os familiares da jovem. 3 anos depois, o presidente Lula da Silva assinou 2 decretos que forçam as promotoras a distribuir água potável de forma gratuita, autorizando também a entrada de garrafas de água em eventos deste tipo. Os chamados candongueiros não foram esquecidos. A lei Taylor Swift força as empresas de bilhética a descrever todos os custos adicionais no momento da compra, exigindo ainda que a transferência de bilhetes seja disponibilizada sem custos extra. O principal suspeito do assassinato de Donatan Melendez, teclista da banda mexicana Camilo VII, da esposa grávida e da filha de 3 anos deste e da ama dos filhos do casal, contou às autoridades que esteve na casa do músico para lhe exigir um pagamento avultado de 30 milhões de bitcoins. A informação foi veiculada pelo jornalista mexicano Carlos Jiménez, citado pelo jornal Excelsior. Diego Sebastián N., principal suspeito dos crimes, começou por contar às autoridades que se deslocou à casa de Donatan para lhe exigir um pagamento de um empréstimo no valor de 300 mil pesos mexicanos, pouco mais de 15 mil euros. A situação descontrolou-se ao ponto de o levar a assassinar Donatan e toda a família. Só o filho de 6 anos do músico sobreviveu ao esconder-se debaixo de uma cama. Diego, que era bastante próximo de Donatan Melendez, terá jogado pádel com o músico horas antes do homicídio. As câmaras de vigilância detectaram-no entrar na casa de Donatan com um gorro na cabeça e óculos escuros. Segundo o Excelsior, Diego transportou transportava consigo uma pistola com silenciadores, motivo pelo qual os vizinhos não terão escutado qualquer disparo. Os corpos de Donathan e da sua família foram descobertos pelas autoridades na madrugada de terça para quarta-feira, após um amigo do músico, Freddy, as ter contactado. Freddy contou que Donathan lhe tinha pedido para contactar a polícia caso não tivesse notícias suas durante um determinado período de tempo. Foi editado o Timeless, álbum que reúne temas inéditos do músico norte-americano Prince, que morreu há 10 anos. O álbum, com 10 gravações raras e inéditas do arquivo de Prince, reúne gravações realizadas entre 1977 e 2016 e está disponível em digital, CD e vinil, de acordo com a Sony Music. Timeless traça a evolução artística de Prince, desde as suas primeiras gravações de estúdio, como prodígio adolescente em Minneapolis, até a uma das suas últimas atuações gravadas, Liz, em comunicado. O alinhamento de Timeless inclui Tick Tick Bang, tema gravado em 1981, Heaven, de 1985, I Wonder, de 1989, With This Tear, de 1991, Stone, de 1995, Calabama, de 2003, The Guilty Ones, de 2007, Bestest Friends, de 2012 e Why Come You Don't Call Me Anymore, música gravada ao vivo na Oracle Arena em Oakland, nos Estados Unidos, a 4 de março de 2016, o último concerto do cantor. Prince morreu a 21 de abril de 2016, aos 57 anos, na sua casa em Paisley Park, no estado norte-americano de Minneapolis, com uma overdose acidental de analgésicos. Desde a morte de Prince, têm sido editados vários inéditos do autor, de temas como Purple Rain, When Doves Cry, Kiss e Sexy MF. No primeiro dia do Rock in Rio 2026, no Brasil, dezenas de fãs enfrentaram longas filas na cidade do rock, não apenas pelos concertos, mas também por outro objeto de desejo, os brindes. Minicâmaras digitais, leques, pochetes, caixas de som e até kits de maquiagem estão entre os itens disputados pelo público na passada sexta-feira, dia 4 de setembro. Ao longo de 7 dias do festival, cerca de 1 milhão de brindes serão distribuídos, segundo a organização. A busca pelos itens virou uma espécie de caça ao tesouro que já mobilizava frequentadores nas redes sociais antes mesmo da abertura dos portões. A grande febre desta edição são as minicâmaras digitais, apontadas por frequentadores como um dos brindes mais desejados do festival. Elas serão distribuídas em ativações de diferentes marcas e estão entre os itens que atraem filas na cidade do rock. A disputa pelos brindes já virou a atração do festival. Há quem que chegue com um roteiro de stands que pretende visitar. Acompanhe nas redes sociais, dicas sobre onde encontrar cada item e encare filas para tentar garantir os produtos mais cobiçados. Neste ano, são mais de 100 ativações espalhadas pela cidade do rock no Rio de Janeiro, com a participação de cerca de 90 marcas parceiras, de acordo com a organização. Salvador Sobral anunciou o regresso ao Spotify meses após ter anunciado a retirada toda da sua música dessa plataforma. Em janeiro, o músico anunciou que a sua obra já não estaria disponível no Spotify, dado que o diretor executivo da empresa, Daniel Hack, anunciou um investimento de 700 milhões de euros na Helsing, uma startup de armamento. Nas redes sociais, Salvador Sobral explicou que a sua posição em relação ao Spotify teve forçosamente que mudar. Álvaro de Campos dizia algo do género: há duas formas de ter razão. Uma é estar calado, que é que convém aos mais novos. A outra é contradizer-se, que só alguém com alguma idade pode fazê-lo. Começou por dizer: vou regressar ao Spotify e tenho recebido muitas mensagens todos os dias de pessoas com pena de não poderem ouvir a minha música. Eu preciso de chegar às pessoas e infelizmente o Spotify ainda monopoliza completamente a indústria da escuta de música. Continuou: tenho de vender bilhetes, esta é a minha vida. Acho que é um Golias demasiado forte para eu o enfrentar sozinho. Pensei utópica que conseguia apelar a um boicote coletivo com colegas músicos e público. Fui com tudo, mas quando olhei para trás não havia ninguém. Salvador Sobral garante, no entanto, que os seus princípios continuam os mesmos. As minhas razões para ter saído do Spotify são as mesmas. Não mudou nada. Continuarei a fazer boicote enquanto utilizador, mas a minha música regressará ao Spotify. Rabinho entre as pernas, bola para a frente. Rematou. Os escoceses Simple Minds regressam a Portugal em abril de 2027 para concertos no Porto e em Lisboa, anunciou a promotora Everything is New. Os espetáculos estão marcados para o Pavilhão Rosa Mota Superboc Arena no Porto a 5 de abril e para o Campo Pequeno em Lisboa a 6 de abril. A banda de Jim Kerr vai apresentar o vindouro Sacrosanct, álbum previsto para 29 de janeiro. Chamámos o álbum Sacrosanct porque, depois de uma vida inteira dedicada a isto, quase 50 anos a escrever canções juntos, deixou de parecer uma carreira e passou a ser algo mais próximo da fé. Chamar ao disco Sacrosanct não é um exagero, é simplesmente honesto, explicou o vocalista dos Simple Minds. Nesta digressão por arenas de 35 datas, a banda pretende também celebrar 50 anos de carreira. Os bilhetes para o espetáculo do Superboc Arena Pavilhão Rosa Mota no Porto a 5 de abril variam entre os 50 e os 140 euros e para o espetáculo do Campo Pequeno em Lisboa a 6 de abril variam entre os 28 e os 140 euros.
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1: 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Quatro da manhã.

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3: São 6 horas.
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1: 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RL Açores, são 7 horas.

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0: Albert Einstein afirmou em determinada altura: a ciência sem religião é manca e a religião sem ciência é cega. Uma boa semana.
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2: Bom dia, são 8 horas.

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2: Os The Mission regressam a Portugal em 2027 para dois concertos inseridos na sua nova digressão europeia. A histórica banda de rock gótico atua no Coliseu do Porto a 28 de abril, seguindo-se a Sala Lisboa ao vivo a 29 de abril, espetáculos organizados pela promotora House of Fun. A nova digressão dos The Mission, anunciada pelos próprios nas redes sociais, arranca em abril a 27 de abril e passa por países como Alemanha, Áustria, Eslovénia, Hungria, Países Baixos, Bélgica ou Finlândia. Os bilhetes já estão à venda e custam, segundo a Ticketline, no Porto entre 30 e 38 euros, enquanto que em Lisboa custam 30 euros e

0: para duas noites que prometem emoção e momentos inesquecíveis. A aquisição de bilhetes para o concerto extra poderá ser efetuada pela Ticketline na Câmara Municipal ou no Centro Cultural e de Congressos de Angra do Heroísmo. O músico britânico Jake Bugg vai regressar a Portugal em 2027. Jake Bugg subirá ao palco da Sala Lisboa ao vivo no dia 4 de abril, anunciou a promotora Everything Is New. O mote será a apresentação ao vivo dos temas de Alamo, o seu sétimo álbum de estúdio, com lançamento marcado para 13 de novembro. A última passagem de Jake Bugg por Portugal data de 2024, ano em que atua no Rock in Rio Lisboa. Os bilhetes serão colocados à venda no dia 11 de setembro, a partir das 9 horas açorianas, num preço único de 29€.
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2: O último sinal foram 9 horas.
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1: Olá, bom dia, sejam então todos bem-vindos a mais uma edição do seu programa Ao Sabor da Manhã, na antena da RL Açores, nesta segunda-feira, dia 7 de setembro. A iniciar musicalmente a primeira hora de hoje, a voz de Bruna, A Minha Vida é um Carnaval.

13 minutos passam das 9, continua a sintonizar o FM de RL Açores. Primeira hora do seu programa Ao Sabor da Manhã, nesta segunda-feira, 7 de setembro. Depois de escutarmos as damas com Tudo em Versos de Amor, as vozes é de Joana e Mónica Sintra, Nosso Amor. Tão sem

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4: A continuação de uma manhã para si. Está na companhia da RL Açores, a voz de São Jorge. Está na altura de lhe darmos a conhecer o que lhe reserva o seu signo nesta segunda-feira, dia 7 de setembro. Começando então pelo signo de Carneiro, a carta do dia, a Justiça, que significa justiça. No amor, período de harmonia a nível sentimental. Aproveite. Quanto à saúde, poderá andar mais nervoso. Coma alface, atua como calmante. Quanto ao dinheiro, a criatividade poderá conduzi-lo ao sucesso. Receberá elogios justos. Passamos agora para o signo de Touro. A carta do dia, o 9 de paus, que significa força na adversidade. No amor, o seu par pode andar mais nervoso. Seja paciente e dê a volta à situação. Quanto à saúde, se anda com azia, tome um chá de erva cidreira. Quanto ao dinheiro, dia exigente no trabalho, terá força para superar tudo. Passamos agora para o signo de Gêmeos, a carta do dia, o Sol, que significa glória, honra. No amor, uma ótima fase no amor, já merecia ser feliz. Quanto à saúde, para que o cansaço não se apodere de si, durma 8 horas por noite. Quanto ao dinheiro, poderá concretizar um negócio lucrativo, viverá momentos de glória. Passamos agora para Caranguejo, a carta do dia, a força, que significa força, domínio. No amor, poderá ver renascer um antigo amor. Se não tem par, às vezes a vida reserva-nos surpresas. Quanto à saúde, possíveis dores de cabeça, é o corpo a pedir mais descanso. Faça-lhe a vontade. Quanto ao dinheiro, terá domínio sobre uma situação inesperada. Seja forte e determinado. Passamos agora para o signo de Leão. A carta do dia, o 5 de Copas, que significa derrota. No amor, poderá fazer novas amizades. Acredite que o futuro lhe reserva alegrias. Quanto à saúde, coma frutos secos várias vezes por semana. Evite problemas de coração. Quanto ao dinheiro, pense em formas de aumentar os seus rendimentos. Passamos agora para o signo de Virgem, a carta do dia, o dependurado, que significa sacrifício. No amor, pode sentir necessidade de se isolar. Aproveite para tomar decisões, mude de vida. Quanto à saúde, descanse bastante para recuperar forças. Quanto ao dinheiro, com disciplina e espírito de sacrifício, vai desempenhar as suas tarefas o melhor que sabe. Será recompensado. Vamos agora para o signo de Balança, a carta do dia, o Rei de Ouros, que significa inteligente, prático. No amor, aceita a pessoa que ama tal como ela é. Afaste-se de fantasias. Quanto à saúde, pratique meditação, vai ajudá-lo a descomprimir. Quanto ao dinheiro, use o seu sentido prático para resolver uma questão financeira.

0: Passamos agora para o signo de Escorpião. A carta do dia, o 9 de espadas, que significa mau pressentimento, angústia. No amor, prepara um jantar a dois, afasta a rotina. Quanto à saúde, para perder alguns quilos a mais, acrescente raiz de gengibre aos seus pratos. Quanto ao dinheiro, se anda pouco dedicado ao trabalho, tome cuidado, poderá cometer um erro. Passamos agora para o signo de Sagitário. A carta do dia, o 8 de copas, que significa concretização, felicidade. No amor, empenhe-se em realizar um desejo da sua cara metade. Quanto à saúde, alivie as dores musculares fazendo alongamentos durante o dia. Quanto ao dinheiro, possibilidade de receber um aumento de ordenado. Passamos agora para Capricórnio. A carta do dia é o 2 de espadas, que significa afeição, falsidade. No amor, um amigo de quem gosta poderá desiludi-lo com uma atitude falsa. Proteja-se. Na saúde, se faz retenção de líquidos, tome chá de cavalinha. Quanto ao dinheiro, possível desavença com o chefe. Calma, tudo se resolverá. Seguimos agora com Aquário, a carta do dia, o ás de ouros, que significa harmonia e prosperidade. No amor, a sua simpatia vai conquistar quem fala consigo. Fará bons amigos. Quanto à saúde, tendência para tensão arterial baixa. No dinheiro, os seus investimentos poderão dar lucros. E para finalizar, vamos para o signo de Peixe. A carta do dia é o 10 de copas, que significa felicidade. No amor, a sua relação conhecerá momentos muito felizes. Viva o amor sem receios. Na saúde, para prevenir problemas de osteoporose e dores nos ossos, tome um suplemento de cálcio. Quanto ao dinheiro, o seu esforço poderá ser recompensado. É então isto que lhe reserva o seu signo para esta segunda-feira referente ao dia 7 de setembro.
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1: 30 minutos passam das 9. Depois de levarmos atenção que lhe reserva o seu signo nesta segunda-feira para 7 de setembro. Vamos continuar com a música na antena da R.L. Açores, a voz de Renan e Rei, com o tema Será que pensa em mim?

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49 minutos passam das 9 e está na companhia da RL Açores, está com a voz de São Jorge. Esta é a primeira hora do seu programa Ao Sabor da Manhã, de segunda-feira, 7 de setembro. A voz de Cláudia Nayara, Rumba Cigana.

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2: Bom dia, são 10 horas.
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1: Ao Sabor da Manhã, na sua segunda hora para esta segunda-feira, 7 de setembro. E iniciar musicalmente esta segunda hora de hoje. Sons do Minho, ó meu povo. Feito chão.

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E depois de levarmos até si os nossos compromissos comerciais, a música continua. Neste lado, na antena da RL Açores, segunda hora do seu programa Ao Sabor da Manhã. Lulu Santos, como uma onda.

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2: RL Açores, 11 horas.
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0: Olá, boa tarde. Sem pacto de regime não há reforma da Segurança Social. O aviso foi feito esta manhã pela Ministra do Trabalho e Segurança Social.
1: Este é o momento para refletirmos e, eventualmente, para chegarmos a um entendimento, isto que terá que ter um pacto de regime, e esse entendimento se verá o que é que avança primeiro e em que circunstâncias é que avança, está bem? Mas existe sempre um entendimento entre os partidos, os partidos responsáveis da democracia portuguesa.
0: À margem de uma conferência em Lisboa, Maria do Rosário Palma Ramalho ainda afastou a possibilidade de haver mexidas nas pensões nesta legislatura. Portugal está a perder competitividade com o aumento do preço dos combustíveis. A denúncia é do secretário-geral do PS na fronteira entre Tui e Valença. Jalis Carneiro considerou que ao pagar mais caro os combustíveis, o país perde produtividade e também competitividade.
2: Nós estamos a perder competitividade porque está a haver um movimento para comprar do lado da Espanha, nomeadamente compra de combustíveis, o que já não acontecia desde 2008. E, por outro lado, também está a haver empresas, nomeadamente transportes internacionais, que estão a dar orientações para que o abastecimento de combustível seja feito em Espanha. E, portanto, significa que nós estamos a perder por duas vias. Estamos a perder porque estamos a pagar combustíveis mais caros no nosso país, perdendo competitividade nas nossas empresas exportadoras, mas, ao mesmo tempo, estamos a perder também economicamente porque muitas das compras, em vez de serem feitas em Portugal, estão a ser feitas aqui.
0: Declarações do líder socialista esta manhã em Tui, aqui no registro da RTP Notícias, sobre a moção de censura. José Luís Carneiro não divulga o sentido de voto do PS, afirma que ainda está em consultas com os órgãos do partido. Início do ano letivo, vai haver alunos sem professores, alerta o presidente da Associação de Diretores das Escolas Públicas.
3: O ano letivo irá arrancar com alguns alunos sem aulas, é verdade. Eu acho que vamos ter um arranque relativamente positivo, com uma nuvem a assombrar e a pairar sobre o sistema educativo durante o ano inteiro, que é a nuvem das escassez de professores, que é uma nuvem que tem solução, pode ser resolvida. Há que chamar à colação, por exemplo, o Ministro das Finanças. É preciso investir mais na escola pública portuguesa.
0: Flinto Lima, em declarações à Renascença. A Alemanha enfrenta uma mudança tectónica no sistema partidário. Declarações do chanceler alemão ao jornal Bild. Admite que a vitória da extrema-direita abala o seu partido, a CDU, até aos alicerces, e admite também que nada será como dantes. Reação à vitória da AfD este domingo nas eleições do estado da Saxónia-Anhalt. Morreu Nuno Cardoso, engenheiro de profissão, foi presidente da Câmara do Porto entre 1999 e 2001, voltou a candidatar-se nas últimas autárquicas, morreu hoje aos 64 anos. Nas redes sociais, o presidente da Câmara do Porto recorda Nuno Cardoso como um homem que dedicou parte importante da sua vida aos portuenses e que marcou também a vida da cidade. Pedro Duarte lembra que ainda este ano teve a honra de entregar a Nuno Cardoso a medalha de honra da cidade.
4: Foi a edição do meio-dia com Ana Paula Santos. Daqui a pouco, Fleetwood Mac.
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9 minutos passam agora das 11. Atualizámos a informação com a Renascença Canal 1 em Lisboa. A música vai continuar na antena da RIL Açores. Esta é a terceira e última hora do seu programa de hoje, Ao Sabor da Manhã. Com a voz de Nuno Ribeiro, assim já não vai dar.

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0: Agora os títulos desta edição. 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
1: Vem a Liga dos Campeões. Vítor Frauolo não joga amanhã com o Manchester City, mas saiba nesta edição que não é garantido que o possa defrontar o Benfica a 20 deste mês. O árbitro do Sporting Galatasaray, e já falta pouco para a estreia da seleção feminina de futebol 11 no Mundial de Sub-20.
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1: Boa tarde, Vítor Frauolo não defronta o Manchester City, mas ainda não é certo que possa ir a jogo com o Benfica. A partida com as Águias é a 20 de setembro, mas há um protocolo a seguir e que pode não se resumir aos 6 dias. A explicação à Bola Branca de Basílio Ribeiro, médico especialista em medicina desportiva.
2: Existem 6 estadios até que o futebolista ou o atleta volte em condições plenas, completas, totalmente assintomático à competição. Em algumas situações, eles precisam 2, 3 dias em cada estadio. O retorno à competição pode variar entre 10 a 14 dias em média. O Frauolo terá perdido a consciência. Nestes casos, a minha experiência, que já tive vários atletas assim, diz-me que o return to play, o regresso ao jogo, demora um pouquinho mais.
1: Todo o cuidado é pouco e, nas palavras do clínico, é garantido que o dinamarquês só voltará a competir quando estiver assintomático.
2: Poderá ter tido, em termos de cognitivo, uma amnésia para o acidente e não se lembrar do que aconteceu, mas habitualmente não deixa sequelas. Agora, há uma coisa, e eu sei que a equipa clínica do Porto é muito rigorosa nesse aspecto, ele só poderá voltar à competição quando estiver completamente assintomático. Não é dizer que já está muito melhor, está quase bom, não chega. Tem que estar completamente assintomático.
1: Frauolo é um jovem com 20 anos, médio combativo, e que não se deixará intimidar com este caso, afirma Basílio Ribeiro.
2: Como é uma situação benigna, que já lhe foi explicado que é benigno, que vai correr bem sem sequelas, no próximo jogo, garante-lhe, ele vai meter a cabeça onde tiver que meter.
1: E sem a necessidade de uma proteção para a cabeça, como nestas declarações, desmistifica o especialista em medicina desportiva.
2: O capacete não tem interesse nenhum. O capacete protege contra feridas. O impacto dá-se no capacete e essa energia cinética vai se transmitir ao crânio, crânio cérebro. Portanto, não serve para nada o capacete.
1: Basílio Ribeiro, em declarações à jornalista Inês Braga Sampaio, para o jogo de amanhã não há Frauolo, mas também não haverá Bednarek, o polaco, por castigo. Os portistas recebem no Dragão, o clube que na Premier League mais dinheiro gastou neste verão em contratações, cerca de 530 milhões de euros, com destaque para Enzo Fernandes e Elliot Anderson, ambos acima dos 100 milhões, além de Boadi, que custou 95. Enzo Maresca treinou a equipa esta manhã ainda em Manchester, fala em conferência de imprensa na cidade do Porto, depois das 8 da noite. Já Francesco Farioli tem prevista para daqui a pouco a antevisão a esta partida. No treino desta manhã, Frauolo assistiu à preparação dos seus colegas, onde Samu evoluiu na integração com o espanhol em treino condicionado integrado. Entretanto, a UEFA já determinou Simone Marciniak, que é o árbitro para o Porto Manchester City. O holandês Paul van Bokkel é o VAR para esse embate de amanhã. Espanésques é o norueguês, árbitro designado para o Sporting Galatasaray. A estreia dos Leões na Liga dos Campeões desta época está a ser preparada em Alcochete, onde esta manhã Rui Borges voltou a comandar as tropas. Os turcos que se vão apresentar sem uma das suas estrelas, o ponta-de-lança nigeriano Victor Osimhen. O jogo é quarta-feira às 8 da noite. Ainda nas escolhas da UEFA para a Liga dos Campeões, há um árbitro português, Luís Godinho, e também o VAR, Tiago Martins, vão estar no AEK de Atenas, Las Clins, também de amanhã. Banjaki, um jovem promissor ou um consagrado adaptado, em quem deve apostar Marcos Silva na lateral direita da defesa do Benfica, com Alexander Bá lesionado. O treinador precisa de uma solução no imediato, quarta-feira, em Moreira de Cónegos. E Álvaro Magalhães não tem dúvidas. Daniel Banjaki.
3: É um belíssimo jogador. É um jogador que, se tiver minutos, se tiver muitos jogos, vai com certeza agarrar o lugar. Assim como outros jovens acabaram por agarrar o seu lugar na equipa, porque começaram a jogar, o Tomás Araújo, o António Silva, o João Neves, enfim, deram a oportunidade, e depois de dar a oportunidade vai depender sempre do jogador, não é? Se ele aguenta a pressão de jogar para ganhar títulos. E estou convicto que Silva já aqui vai conseguir agarrar esse lugar.
1: O ex-jogador e treinador confia que Marco Silva aposte na juventude e no campeão do mundo sub-17.
3: Não há que ter receio. Há que lançar o Benjaki, porque estou convicto que ele vai conseguir agarrar o lugar. O Marco dá confiança aos jogadores e, quando aposta com convictamente, e estou convicto que o jogador vai dar o seu melhor e vai agarrar o lugar.
1: Mas caso não seja Banjaki, que seja o capitão, o norueguês.
3: Se se optar por um jogador mais experiente, eu penso que é a única opção mais condizente e mais eficaz e que dá uma certa confiança, será o Alsons naquela posição, porque já jogou naquela posição e cumpre também a um jogador polivalente.
1: Álvaro Magalhães, antigo jogador e treinador do Benfica, em declarações ao jornalista João Filipe Cruz. O Moreirense de Benfica na próxima quarta-feira, 20h45, em acerto de calendário da terceira jornada. Alexandre Santos está apresentado, o treinador e antigo comentador da Renascença, é o novo técnico do Nacional da Madeira, foi apresentado há pouco na Choupana.
4: Conquistar pontos em todos os campos, é conseguir ganhar jogos, porque só ganhando jogos é que também se consegue ter sucesso num clube de primeira liga. Sabemos quanto difícil isso é, porque é mesmo a liga de elite e, como tal, o que é mais importante é estar preparado para este desafio. Acho que estou preparadíssimo, com certeza sei que estou preparadíssimo, e a minha equipa técnica também.
1: Alexandre Santos vai estrear-se em casa frente ao Alverca a 12 deste mês. Na Liga, esta noite que se encerra a jornada 5, no António Coimbra da Mota, frente a frente vão estar Estoril e Aroca, jogo às 20h15. Na segunda Liga, joga às 18 horas, defrontam-se Lourosa e Aves, também da quinta jornada. Mundial Feminino Sub-20, Portugal entra em ação daqui a pouco, às 2 da tarde, em Lodz, contra a Coreia do Norte, jogo que a selecionadora Marisa Gomes antevê com cautela e conhecimento sobre a adversária.
5: Uma equipa muito agressiva, muito confiante. Percebemos claramente que o padrão de jogo é um padrão muito físico, muito competentes naquilo que fazem, que é atacar a profundidade. Vamos ter capacidade de ter bola sob pressão, conseguir impor o nosso jogo. Claro que elas querem ter sempre a bola, dominar, e portanto vamos tentar tirar esse conforto para podermos fazer um bom jogo.
1: É daqui a pouco, às 2 da tarde, ouvimos Marisa Gomes, a selecionadora de Portugal, jogo do Grupo E, além da Coreia do Norte. Nesta primeira fase, a equipa das esquinas vai ter de jogar ainda com outras duas seleções, Colômbia e Costa Rica, sendo que apenas as duas primeiras se vão apurar para os oitavos de final. Ponto final também nesta edição de Bola Branca. Também não esquecer que mais logo e ao longo da tarde, nos espaços de informação da Renascença, vamos ter as declarações de Francesco Farioli e de Diogo Costa, os dois jogadores do Futebol Clube do Porto, jogador e treinador, vão lançar a partida de amanhã frente ao Manchester City. É, está tudo em rr.pt. Boa tarde, bom almoço.
0: Muito obrigado. Até amanhã. Até amanhã. Foi a Bola Branca, edição de João Fonseca.
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1: Boa tarde, são 12 horas.
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4: 112 dos À Toa com Dama.

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0: Albert Einstein afirmou em determinada altura: a ciência sem religião é manca e a religião sem ciência é cega. Uma boa semana.
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2: O último sinal foram 14 horas.
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2: Boa tarde, 15 horas.
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6: Altura agora para atualizarmos as notícias na Rádio Lumena. Os mais recentes dados da recolha seletiva de resíduos no Conselho de Velas mostram uma evolução positiva dos hábitos de reciclagem da população. Em julho deste ano, foram encaminhadas para reciclagem mais de 51 toneladas de resíduos, um valor ligeiramente superior ao registado no mesmo mês de 2025. A taxa de reciclagem também aumentou, passando de 24% para cerca de 24,3%. O vidro foi a resíduo que registrou o maior crescimento, com mais de 20 toneladas recolhidas, seguindo-se as embalagens, que também apresentaram uma ligeira subida. Já o papel e cartão registaram uma diminuição face ao ano anterior. Ainda assim, o resultado global foi positivo. A Câmara Municipal agradece o empenho dos munícipes e apela à continuidade das boas práticas ambientais, sublinhando que mais reciclagem significa menos resíduos em aterro e menores custos para todos. A Câmara Municipal da Calheta acaba de conquistar o selo prata de usabilidade e acessibilidade, um reconhecimento atribuído em Portugal aos serviços digitais que cumprem elevados padrões de acessibilidade, usabilidade e qualidade. Segundo a autarquia, esta está, assim, a trabalhar para garantir que todas as pessoas, independentemente das suas capacidades ou necessidades, possam aceder à informação e utilizar os serviços digitais do município de forma simples, autónoma e sem barreiras. Este selo é atribuído a um número muito restrito de municípios em Portugal, refletindo o elevado grau de exigência dos critérios avaliados e reconhecendo o trabalho desenvolvido na construção de serviços públicos mais acessíveis, inclusivos e próximos dos cidadãos. O presidente da JSD Açores, Luís Raposo, afirmou que o Governo Regional tem colocado em prática as melhores políticas de sempre para a juventude açoriana, destacando resultados nas áreas de educação, emprego, habitação e qualificação. Durante o encerramento da Universidade de Verão da JSD e do PSD Açores, o dirigente destacou o número recorde de 1.256 estudantes açorianos colocados no ensino superior na primeira fase de acesso. Salientou ainda o programa Regressa à Casa, com mais de 4 mil candidaturas aprovadas, e o reforço do apoio ao associativismo juvenil. Luís Raposo sublinhou também a participação de mais de 2.100 jovens no Hotel Jovem e defendeu que as medidas adotadas demonstram uma governação com resultados para a juventude açoriana. O número de passageiros embarcados nos Açores em viagens marítimas interilhas caiu 4,5% em julho, face ao mesmo mês do ano passado. Segundo o Serviço Regional de Estatística, desembarcaram nos portos da região 86.648 passageiros. Em São Jorge, a quebra foi ainda mais acentuada. A ilha registou 10.228 desembarques em julho, menos 10,1% do que em 2025. No acumulado dos primeiros 7 meses do ano, São Jorge somou 27.978 passageiros, uma redução de 6,4%. Apesar de o Pico e o Faial continuarem a concentrar o maior movimento de viajantes, também ambas as ilhas registaram descidas. No total da região, os desembarques por via marítima recuaram 4,8% entre janeiro e julho. e estão abertas as inscrições para a edição 2026-2027 do programa escolar Heróis da Fruta, promovido pela Associação Portuguesa contra a Obesidade Infantil. A iniciativa destina-se a crianças do pré-escolar e do primeiro ciclo de todo o país, incluindo os Açores, e pretende incentivar hábitos de alimentação saudável. No último ano letivo participaram mais de 41 mil alunos. Um estudo de Faculdade de Medicina da Universidade de Lisboa concluiu que o programa aumentou o consumo de fruta e vegetais entre as crianças e reduziu o recurso de snacks ultraprocessados. As inscrições são gratuitas e decorrem até 31 de outubro em heroesdafruta.com. Quanto à informação, ficamos por aqui. Já sabe que estas e outras notícias estão em radiolumena.com.
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Boa tarde, sejam muito bem-vindos a esta edição de hoje do Espelho Mágico. Deste lado está Armando Silveira, cumprimentando todo o vosso auditório com um grande abraço de muita amizade. Vamos estar aqui até às 16 horas.

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1: Continuação de uma ótima tarde. São os desejos de Armando Silveira e de toda a vasta equipa da RL Açores para todos quantos estão desse lado a ouvir a nossa emissão em 107.1, 92.2 e 90.0. Também em www.radiolumena.com. Vamos estar como é habitual até às 16, esperando que a seleção musical esteja a ser do vosso inteiro agrado.

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2: Continuação de uma ótima tarde, são os desejos de Armando Cerveira e de toda a vasta equipa da RL Açores, para todos quantos estão desse lado a ouvir a nossa emissão em 107.1, 92.2 e 90.0, também em www.radiolumena.com. Vamos estar, como é habitual, até às 16, esperando que a sessão musical esteja a ser do vosso inteiro agrado.

continuação de uma ótima tarde, são os desejos de Armando Silveira e de toda a vasta equipa da RL Açores, para todos quantos estão desse lado a ouvir a nossa emissão em 107.1, 92.2 e 90.0, também em www.radiolumena.com. Vamos estar como é habitual até às 16, esperando que a sessão musical esteja a ser do vosso inteiro agrado.

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2: São 16 horas.
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5: A esta hora. O ministro da Educação diz que ainda não consegue fazer um balanço definitivo sobre quantos... Há cerca de 2 mil horários...

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2: Às 7 horas nos Açores.

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2: Pedro Barreiros, o secretário-geral da FNET, defende que há respostas urgentes que têm de ser dadas.
3: Pedirmos respostas sobre o número de horários que permanecem por preencher após a segunda reserva de recrutamento e também quantos destes horários correspondem a necessidades anuais e horários completos, quais são os grupos de recrutamento e os conselhos mais afetados e, por último, quantos alunos poderão iniciar as aulas no dia 11 de setembro sem todos os professores que necessitam.
2: O secretário-geral da FNE, em declarações à jornalista Fátima Casanova, desafia ainda ao Governo a resolver o problema da indisciplina nas escolas. Na véspera da discussão e votação da moção de censura, que deve ser chumbada, André Ventura apela aos partidos que criticam a presença de Luís Neves no Governo para serem consequentes e votarem a favor da moção. Questionado sobre se a permanência de Luís Neves no Governo vai afetar as negociações do Orçamento do Estado, Ventura diz que não.
4: O Chega tem que continuar a dialogar em áreas fundamentais, como a segurança, a justiça, etc. O Chega não viabilizou nenhum orçamento de Estado da AD, mas dialogou e dialoga com todos os dossiers que sejam importantes para o país. Hoje mesmo, o Chega recebeu um contacto, um pedido de reunião sobre o orçamento do Estado.
2: Ao que a Renascença apurou, todos os partidos foram convocados, são as habituais reuniões entre o Governo e os partidos para falar sobre o orçamento do próximo ano. A deputada única do PAN anunciou, entretanto, esta tarde o voto contra a moção de censura. Inês Sousa Real considera que há muitas razões para censurar as políticas do Governo, mas não alinha na argumentação de André Ventura.
5: Uma coisa é certa, ninguém nomeou André Ventura como xerife em Portugal e muito menos o país deve andar a reboque da sua agenda populista e por isso mesmo o PAN não alinha nesse espetáculo e amanhã o nosso sentido de voto é muito claro, é contra. Não significa que estejamos a branquear a ação do governo ou menos ainda achar que não tem que haver escrutínio, tem que existir escrutínio sobre a ação de Luís Neves e também do governo, mas a nossa oposição é em relação às políticas do governo.
2: O PAN vota contra, já o deputado único do JPP vai a em comunicado, Filipe Sousa diz que são graves os factos que têm vindo a público e devem ser integralmente esclarecidos e apuradas todas as responsabilidades, mas diz que uma moção de censura é um instrumento muito sério de fiscalização de um governo e não deve servir para transformar suspeitas em condenações antecipadas. Com o fim do apoio extraordinário aos combustíveis, a ANTROP, a Associação Nacional de Transportes de Passageiros, diz que os operadores ficam numa situação muito delicada. A medida até agora em vigor previa um apoio de 420 euros mensais por veículo pesado elegível. Em declarações à Renascença, a presidente da ANTROP, Sónia Ferreira, fala num custo adicional de 16 milhões de euros só nos últimos 3 meses.
6: Qualquer aumento, por muito mínimo que seja, tem um impacto muito significativo. Neste momento, nós fazendo as contas ao valor que foi divulgado hoje, com mais de 12 cêntimos, estamos a falar de cerca de 16 milhões de euros de custo adicional em 3 meses. Portanto, esta escalada de preço, não podendo nós repercutir os preços nos nossos clientes finais, nem podendo de forma alguma deixar o serviço por realizar, os operadores ficam numa situação muito delicada.
2: Ouvida pela jornalista Ana Catarina André, a presidente da Associação Nacional de Transportes de Passageiros, pede a continuidade do apoio extraordinário aos combustíveis enquanto os preços se mantiverem altos. Na sequência da vitória histórica da AfD, da extrema-direita na Saxónia-Anhalt, o chanceler alemão reconhece que o país precisa de reformas fundamentais, mas recusa convocar eleições antecipadas, como pediu o partido. Friedrich Merz lembra que a Constituição prevê a lealdade à União Federal.
7: Wir wissen um unsere gemeinsame Verantwortung für unser Land. Ich bin entschlossen, diese Verantwortung wahrzunehmen.
8: Estamos cientes da nossa responsabilidade comum para com o nosso país. Estou determinado a assumir essa responsabilidade. O nosso país necessita de reformas fundamentais. É necessária determinação para prosseguir o caminho das reformas, sem vacilar. Mas sei que temos de fazer mais do que apenas justificar estas reformas em termos matemáticos, económicos ou como quer que queiram chamar. A Constituição também se aplica na Saxónia, mesmo após a eleição de um ministro presidente da AfD. Aliás, a Constituição prevê o dever de lealdade à União Federal. Também um Estado como a Saxónia é obrigado a tal.
7: Auch ein Land wie Sachsen-Anhalt ist verpflichtet, sich in den wesentlichen Teilen der Politik, die der Bund bestimmt.
2: O chanceler alemão, ainda na reação às eleições de ontem, ainda não está garantido que a extrema-direita consiga formar governo.
9: E o mestrado internacional de gestão da Nova School of Business and Economics é o segundo melhor do mundo. No ranking do Financial Times, só fica atrás da Universidade de St. Gallen, na Suíça.
2: Sim, a nova SBS subiu duas posições em relação à edição anterior e ocupa agora a melhor classificação de sempre de uma escola portuguesa nesta listagem. Com este resultado, o mestrado em gestão da nova SBS fica à frente e algumas das mais conhecidas escolas de negócios do mundo. Para o reitor, Pedro Oliveira, o grau de satisfação global dos antigos alunos contribui também para esta subida, sendo que o acompanhamento, após o final do mestrado, é uma das mais-valias.
10: Depois de saírem daqui, continuam a ser acompanhados. Continuamos a ter algumas atividades com eles. Por exemplo, temos chapters, temos capítulos, dizendo em português, no fundo, núcleos de atividade em 21 cidades pelo mundo todo. Temos núcleos de alunos com quem continuamos a trabalhar. E isso é, obviamente, muito interessante para eles, antigos alunos, mas também para os nossos próprios alunos, que veem que, no fundo, quando entram para a nova SBE, entram para uma comunidade da qual, na realidade, não vão mais sair.
2: A empregabilidade, diz Pedro Oliveira, é outro fator para o sucesso deste mestrado. Com uma taxa de 100%, os alunos saem com experiência e preparados para o mundo do trabalho.
10: Os nossos alunos chegam ao mercado de trabalho e fazem a diferença. Na realidade, eu acho que nós fazemos aqui um bom trabalho de os preparar para o mundo real, para além de lhes transmitir muito conhecimento academicamente sólido e teoricamente bastante importante, eles levam daqui uma experiência de vida prática. Portanto, eu acho que tem havido, e eu tenho observado isso também empiricamente nas minhas conversas com os gestores, não apenas em Portugal, mas também fora, tem havido um reconhecimento que as pessoas da Nova normalmente são uma enorme mais-valia para as organizações.
2: O reitor da Nova SBE, ouvido pela jornalista Carla Fino, a Escola de Gestão Portuguesa alcançou o segundo melhor lugar mundial no ranking de mestrados em gestão do Financial Times. Da lista fazem parte outras quatro escolas portuguesas: a Católica Lisboa, no lugar 25, o ISEG, no 59, o ISCTE, no 62, e a Católica do Porto, no 66. Esta manifestação foi do Daniel.
11: Sim, eu sou aluno ISCTE, sim, senhor.
9: Fui aluno ISCTE, claro, que ia vender o seu peixe. Sim.
11: A melhor faculdade de gestão do país, é o que eu tenho a dizer.
9: Ah, pronto, está dito.
11: Eu não sou o exemplo do bom resultado ou do bom trabalho que lá se faz, mas sim.
9: Não, mas tiveste um ótimo caminho enquanto andaste por essa área. Mas és melhor aqui. E nós gostamos muito de ti aqui, portanto mantém-te nesta, está bem?
2: Deus, um excelente gestor para
11: exatamente.
2: Um ótimo
11: sim, um gestor exatamente de espaço radiofónico.
9: É o quê? É o que temos.
11: É o que temos, exatamente.
9: Obrigada, Anabela. Até já.
11: Até já.
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0: Mais do que na altura, vamos à Bola Branca com o João Cruz. Boa tarde, o que é que há a destacar?
1: Olá, boa tarde. O hino da Champions que vai voltar a soar no Dragão e pode acontecer algo de especial. A antevisão de Farioli e Diogo Costa, que admite ficar no Porto até ao fim. Ainda Jéssica Silva sobre o regresso de Leão Alvalade e a nova vida no Galatasaray.
0: Está no ar então a Bola Branca com o João Cruz.
1: Boa tarde, quase 8 anos e meio depois, o hino da Champions volta a entoar, 2 anos e meio depois, o hino da Champions volta a entoar no Estádio do Dragão. Amanhã a estreia na fase Liga é frente ao Manchester City, que para Francesco Farioli é dos principais candidatos à conquista do troféu, mas o técnico azul e branco fez questão de relembrar a história do Futebol Clube do Porto na competição.
2: It's clear, the history, of
3: para nós é claro o histórico do Futebol Clube do Porto na Liga dos Campeões. É enorme. Pelo número de jogos, pelo número de participações, mas também pelos dois troféus que tem. E agora vamos enfrentar aquele que é um dos principais candidatos à conquista deste troféu.
1: Na divisão, o italiano assumiu respeito máximo pelo adversário, que gasta muito dinheiro para ganhar tudo.
2: Against one of the best team in the world,
3: jogaremos contra uma das melhores equipas do mundo, que investiu 527 milhões de euros no último mercado de transferências, mais de 3 bilhões nos últimos anos. É uma equipa que tem sido construída ao longo dos anos para ganhar tudo. E o que nós vamos fazer é entrar em campo com vontade de lhes fazer a vida negra.
1: Respeito sim, mas também ambição portista, ainda mais sendo em casa.
2: We know exactly who we are,
3: sabemos exatamente quem somos, com enorme respeito e muita humildade, mas por outro lado, com a dose certa de ambição, de desejo, sentimos que, principalmente no Dragão, podemos conseguir algo de especial.
1: Amanhã o Futebol Clube do Porto não conta com Froholt e Bednarek, para além dos ausentes Samu, que hoje fez treino, mas condicionado, e Zaidu. Para Farioli é a oportunidade perfeita para os que estão disponíveis se mostrarem.
3: Definitivamente, esta é uma oportunidade para o resto da equipa provar a si própria que está no máximo e é capaz de dar resposta ao trabalho duro que tem feito. De uma forma geral, como grupo, reagir a estas ausências e tentar minimizá-las com um grande desempenho perante este desafio.
1: Ao lado de Farioli esteve Diogo Costa, que antes da entrevista à Sport TV não afastou a possibilidade de terminar a carreira no Dragão.
4: Isso passa-me pela cabeça, mas sabemos como é o futuro no futebol. Mas tal como disse, se eu tiver que ficar aqui toda a minha carreira, irei ser um homem extremamente feliz.
1: Sobre o jogo, o internacional português confessa sentir saudades de jogar a Liga dos Campeões.
4: Uma competição que já não estávamos a participar há algum tempo. Obviamente que há essa saudade de jogar a Champions League. Acho que todos nós jogadores queremos sempre jogar num palco desses.
1: E pela frente terá Erling Haaland, um dos melhores avançados do mundo para o 99 portista.
4: Dos melhores avançados do mundo, ou talvez o melhor. Obviamente, da nossa parte, da nossa e da minha parte, que era outro tipo de atenção. Mas tal como eu vejo a jogar contra um Moreirense ou contra um City, eu vou treinar da mesma maneira, vou olhar da mesma maneira, vou na mesma analisar todos os vídeos que tenho para ver. Mas sim, acho que é uma motivação muito grande e também de querer competir com eles.
1: Porto-Manchester City marcado para as 8 da noite de amanhã, jogo com relato na Renascença e emissão no YouTube. Enzo Maresca, o técnico dos Citizens, faz a antevisão depois das 8 da noite. E depois de amanhã é a vez do Sporting, os Leões recebem na primeira jornada da fase Liga da Champions o Galatasaray de Rafael Leão, no regresso mais de 8 anos depois da saída a Alvalade. O internacional português foi a contratação mais sonante do gigante turco, tal como Jéssica Silva. Para a equipa feminina avançada, espera que seja bem recebido no regresso a casa, mas confessa que torce para que a noite seja mais feliz para o amigo e, por consequência, para o Galatasaray.
5: Eu espero que ele entre com a Genica e que seja bem recebido numa casa que foi dele, que acho que continua de certa forma a ser dele e pronto, e que jogue e pronto, que seja feliz pelo Galatasaray.
1: Sporting Galatasaray marcado para as 8 da noite de quarta-feira, também com relato na Renascença e emissão em simultâneo no nosso canal no YouTube. Jéssica Silva é a convidada de hoje da Tertúlia Bola Branca. A internacional portuguesa está de regresso à Europa depois de aceitar o convite do Galatasaray e confessa que já deu para sentir o fervor dos adeptos turcos.
5: Esta aposta mostra que o clube quer trazer a dimensão do masculino para o futebol feminino. Eu particularmente consigo sentir os adeptos efusivos, quer seja nas interações pelas redes sociais, quer se... imagina, agora vou no táxi e digo que jogo no Galatasaray. E pronto, é toda, sou capaz de ter mais descontos, ou pelo menos um desconto da viagem, ou pelo menos não sou enganada.
1: Jéssica Silva explica ainda o que a motivou para aceitar o convite do emblema de Istambul.
5: Quando me tornei profissional, achei muita piada ao poder viajar também, ao poder experienciar outras culturas, viver noutros países. Eu acho que é também um drive meu, pessoal, é a minha forma de estar no futebol, é assim que eu respiro o futebol. E depois, claro que é também não é uma responsabilidade, para mim é importante eu sentir que estou a fazer parte do crescimento de alguma coisa.
1: Jéssica Silva, na Tertúlia Bola Branca de hoje, contou também com Rui Miguel Tovar e Francisco Sousa. Fechamos com o futebol feminino e a estreia com a derrota da seleção de sub-20 no Mundial da categoria, que acontece na Polónia. As portuguesas perderam 2-0 com a campeã em título, a Coreia do Norte. A selecionadora Marisa Gomes admite que há coisas a melhorar, mas sublinha que nada termina no primeiro jogo.
6: Este tipo de competição não interessa como se começa, interessa como acaba. Sabemos que temos 3 jogos, pelo menos, queremos lutar pelo quarto. Obviamente, mas também sabemos que se ficarmos a pensar muito neste jogo, temos mais dificuldade em enfrentar o próximo, porque são apenas 2 dias, e portanto o nosso foco é corrigir os aspectos que vão ser importantes para a Colômbia. A partir daí vamos conseguir dar uma boa resposta, sobretudo no momento de ataque, quando poderíamos ter tido mais bola e concretizar isso no número de remates.
1: Jogo com a Colômbia marcado para quinta-feira às 5 da tarde, hora em Portugal Continental, na última jornada do grupo E. As sub-20 medem forças com a Costa Rica. Passam aos oitavos de final os 2 primeiros classificados de cada um dos 6 grupos e os 4 melhores terceiros. Há tempo. Até amanhã.
0: Foi esta a Bola Branca com o João Cruz, aqui na Renascença.
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2: Quinto lugar. 112 dos À Toa com Dama.

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0: Na vida existem dois tipos de dores. Há que te magoa e há que te muda. Seja feliz, uma boa semana a todos.
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4: O último sinal foram 18 horas.
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8: Altura agora para atualizarmos as notícias na Rádio Lumena. Os mais recentes dados da recolha seletiva de resíduos no Conselho de Velas mostram uma evolução positiva dos hábitos de reciclagem da população. Em julho deste ano, foram encaminhadas para reciclagem mais de 51 toneladas de resíduos, um valor ligeiramente superior ao registado no mesmo mês de 2025. A taxa de reciclagem também aumentou, passando de 24% para cerca de 24,3%. O vidro foi a resíduo que registrou o maior crescimento, com mais de 20 toneladas recolhidas, seguindo-se as embalagens, que também apresentaram uma ligeira subida. Já o papel e cartão registaram uma diminuição face ao ano anterior. Ainda assim, o resultado global foi positivo. A Câmara Municipal agradece o empenho dos munícipes e apela à continuidade das boas práticas ambientais, sublinhando que mais reciclagem significa menos resíduos em aterro e menores custos para todos. A Câmara Municipal da Calheta acaba de conquistar o selo prata de usabilidade e acessibilidade, um reconhecimento atribuído em Portugal aos serviços digitais que cumprem elevados padrões de acessibilidade, usabilidade e qualidade. Segundo a autarquia, esta está, assim, a trabalhar para garantir que todas as pessoas, independentemente das suas capacidades ou necessidades, possam aceder à informação e utilizar os serviços digitais do município de forma simples, autónoma e sem barreiras. Este selo é atribuído a um número muito restrito de municípios em Portugal, refletindo o elevado grau de exigência dos critérios avaliados e reconhecendo o trabalho desenvolvido na construção de serviços públicos mais acessíveis, inclusivos e próximos dos cidadãos. O presidente da JSD Açores, Luís Raposo, afirmou que o Governo Regional tem colocado em prática as melhores políticas de sempre para a juventude açoriana, destacando resultados nas áreas de educação, emprego, habitação e qualificação. Durante o encerramento da Universidade de Verão da JSD e do PSD Açores, o dirigente destacou o número recorde de 1.256 estudantes açorianos colocados no ensino superior na primeira fase de acesso. Salientou ainda o programa Regressa à Casa, com mais de 4 mil candidaturas aprovadas, e o reforço do apoio ao associativismo juvenil. Luís Raposo sublinhou também a participação de mais de 2.100 jovens no Hotel Jovem e defendeu que as medidas adotadas demonstram uma governação com resultados para a juventude açoriana.
9: Nunca até hoje um governo dos Açores teve políticas públicas tão boas para os jovens como o nosso está, liderado pelo PSD, liderado pela JSD, liderado por José Manuel Bonguer. Hoje há mais autonomia para os jovens do que nunca. Os Açores bateram recorde de alunos colocados no ensino superior. São 1.256 alunos açorianos que entraram no ensino superior na primeira fase, o número mais elevado de sempre. Este resultado representa um aumento de 38% face a 2025. E corresponde a 93% dos candidatos. Isto é naturalmente governar com resultados Isto é progredir, isto é aumentar as qualificações da população açoriana. E eu penso que nesta matéria de ensino superior, a JS de Açores e o PS de Açores não levem lições de moral sobre ninguém. Bolsas de estudo, pagamento de propinas, aumento do prémio de ingresso, duas viagens de ida e volta por ano e ainda temos o qualifica superior. Em 2020 não havia nada disso, connosco há tudo isso para uma geração inteira. Implementamos a medida de regressar a casa, duas viagens por ano e de volta. Sabem o resultado? 4 mil candidaturas aprovadas, mais de 350 mil euros que ficam no bolso das famílias dos jovens açorianos. No associativismo, o nosso governo já investiu 1,4 milhões de euros. Passamos de ter 14 associações juvenis em 2020 para 32 associações juvenis em 2026. Os jovens são fundamentais para o desenvolvimento, inclusão e dinamização das nossas comunidades. Isto é governar com resultados, isto é avaliar o terreno e o impacto destas medidas.
8: O número de passageiros embarcados nos Açores em viagens marítimas interilhas caiu 4,5% em julho, face ao mesmo mês do ano passado. Segundo o Serviço Regional de Estatística, desembarcaram nos portos da região 86.648 passageiros. Em São Jorge, a quebra foi ainda mais acentuada. A ilha registou 10.228 desembarques em julho, menos 10,1% do que em 2025. No acumulado dos primeiros 7 meses do ano, São Jorge somou 27.978 passageiros, uma redução de 6,4%. Apesar de o Pico e o Faial continuarem a concentrar o maior movimento de viajantes, também ambas as ilhas registaram descidas. No total da região, os desembarques por via marítima recuaram 4,8% entre janeiro e julho. Estão abertas as inscrições para a edição 2026-2027 do programa escolar Heróis da Fruta, promovido pela Associação Portuguesa contra a Obesidade Infantil. A iniciativa destina-se a crianças do pré-escolar e do primeiro ciclo de todo o país, incluindo os Açores, e pretende incentivar hábitos de alimentação saudável. No último ano letivo participaram mais de 41 mil alunos. Um estudo de Faculdade de Medicina da Universidade de Lisboa concluiu que o programa aumentou o consumo de fruta e vegetais entre as crianças e reduziu o recurso de snacks ultraprocessados. As inscrições são gratuitas e decorrem até 31 de outubro em heroesdafruta.com. Quanto à informação, ficamos por aqui. Já sabe que estas e outras notícias estão em radiolumena.com.
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1: 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São 19 horas.
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2: O Governo do Brasil aprovou esta semana a denominada Lei Taylor Swift, que torna obrigatória a distribuição gratuita de água potável em eventos que reúnam mais de 1000 pessoas. Esta lei, pensada desde 2023, surgiu na sequência dos espetáculos dados por Taylor Swift no Brasil, parte da Eras Tour. Durante um concerto no Rio de Janeiro, Ana Clara Benevides, de 23 anos, morreu após ter sido exposta a calor extremo durante horas, tendo sido impedida de entrar no recinto com uma garrafa de água. À altura, a cantora norte-americana encontrou-se com os familiares da jovem. 3 anos depois, o presidente Lula da Silva assinou 2 decretos que forçam as promotoras a distribuir água potável de forma gratuita, autorizando também a entrada de garrafas de água em eventos deste tipo. O principal suspeito do assassinato de Donatan Melendez, teclista da banda mexicana Camilo VII, da esposa grávida e da filha de 3 anos deste e da ama dos filhos do casal, contou às autoridades que esteve na casa do músico para lhe exigir um pagamento avultado de 30 milhões de bitcoins. A informação foi veiculada pelo jornalista mexicano Carlos Jiménez, citado pelo jornal Excelsior. Diego Sebastián N., principal suspeito dos crimes, começou por contar às autoridades que se deslocou à casa de Donatan para lhe exigir um pagamento de um empréstimo no valor de 300 mil pesos mexicanos, pouco mais de 15 mil euros. A situação descontrolou-se ao ponto de o levar a assassinar Donatan e toda a família. Só o filho de 6 anos do músico sobreviveu ao esconder-se debaixo de uma cama. Foi editado o Timeless, álbum que reúne temas inéditos do músico norte-americano Prince, que morreu há 10 anos. O álbum, com 10 gravações raras e inéditas do arquivo de Prince, reúne gravações realizadas entre 1977 e 2016 e está disponível em digital, CD e vinil, de acordo com a Sony Music. Timeless traça a evolução artística de Prince, desde as suas primeiras gravações de estúdio, como prodígio adolescente em Minneapolis, até uma das suas últimas atuações gravadas, Liz, em comunicado. O alinhamento de Timeless inclui Tick Tick Bang, tema gravado em 1981, Heaven, de 1985, I Wonder, de 1989, With This Tear, de 1991, Stone, de 1995, Calabama, de 2003, The Guilty Ones, de 2007, Bestest Friends, de 2012 e Why Come You Don't Call Me Anymore, música gravada ao vivo na Oracle Arena em Oakland, nos Estados Unidos, a 4 de março de 2016, o último concerto do cantor.
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2: São 21 horas.
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2: Vamos então à contagem decrescente para esta semana do Top 5 da RL Açores. Foram vocês que votaram aí em casa e decidiram que ele estaria da forma como eu passo a apresentar-se. Para já, ainda fica o nosso agradecimento a quem está aí em casa e que tem feito possível este top renovado todas as semanas. Obrigada a quem vota, obrigada também a quem está atento e que vai votar hoje. É verdade, hoje, amanhã ou durante esta semana. É muito simples votar. Depois do termo do programa sai um link no nosso Facebook da Rádio Lumena e também no grupo Heartbeat Music RL Açores. É um grupo que nós temos do programa em que você pode entrar e ficar a par das coisas, das novidades que nós temos no nosso programa. Muito simples, entra no link, seleciona 5 opções de músicas que está na listagem e passa assim a votar nas seleções das 5 músicas preferidas dos ouvintes da RL Açores. É assim que funciona. Muito, muito importante é não introduzir nenhuma música na listagem repetida em termos de artista. Esta é a única regra que temos, mas pode introduzir a música que, se vocês virem que não está lá na listagem, mas que vocês querem ver na nossa tabela. É só introduzir mais uma opção, mas cuidado, não se devem repetir artistas na lista da votação. Se existir repetição, a última introduzida será anulada. É uma regra simples, isto para poder dar oportunidade a qualquer artista de conseguir chegar à nossa tabela. Já aconteceu anteriormente termos 3 músicas do mesmo artista na tabela, o que não é justo, não se torna justo para os outros artistas tentar chegar ao nosso top. E aqui vem então, esta semana contamos apenas com aqueles que lá estavam a semana passada. É verdade, vocês decidiram manter os nomes da tabela. Muda um bocadinho, no entanto, as posições. Começamos pelo número 5, com a manutenção do tema que entrou a semana passada para a tabela. Chama-se 112. É uma parceria entre os À Toa e os Dama. Eles até dizem que vai chover em agosto. E a verdade é que não tiveram muito longe. Agosto foi bastante chuvoso, pelo menos aqui nos Açores. 112, À Toa e Dama, esta semana a manterem-se no número 5 do top.

os Dama e o tema 112 esta semana, a manterem-se no número 5 da nossa tabela do top da RL Açores. Quando o número 4 esta semana conta com uma descida de uma posição, estava então no número 3 o tema Saloia de Nuno Ribeiro. Anda por cá há 8 semanas, Saloia, Nuno Ribeiro, agora desce até o número 4.

Nuno Ribeiro com Salui, esta semana a descer uma posição na tabela, ocupando então o número 4 na tabela do top 5 da RL Açores. Quanto ao número 3, sobe uma posição esta semana, troca com Nuno Ribeiro, exatamente. São eles os nossos convidados desta semana, The Boys of the Bands, e o tema Até ao Fim. Andam por cá há 11 semanas. Esta semana sobem uma posição até ao número 3.

estamos novamente em subida na nossa tabela. Os convidados desta semana do Conversas com Essência Musical, os The Boys of the Band. Composto então por Capinha dos de Arrasar, Melão dos Excesso e Gato dos Milênio, três boys bands da década de 90 que se juntaram, três membros de boys band que se juntaram para fazer este projeto The Boys of the Band. Esta semana então sobem uma posição na tabela, estão no número 3 com este Até ao Fim. Contabilizam 11 semanas no nosso top. Quanto ao número 2, esta semana mantém-se nas mãos do Excesso e eu vou estar aqui 36 semanas na tabela.

Eis então os excessos manter-se no segundo lugar desde a semana passada. São afinal 37 semanas na tabela. Eu disse 36 há pouco, não são. São 37 semanas na tabela consecutivamente a dar as suas cartadas entre o primeiro, o segundo, o terceiro, o quarto e o quinto lugar. Eles andam por aqui. Esta semana mantém-se desde a semana passada no número 2 do nosso top. Quanto à liderança, mantém-se nas mãos do trompetista Luís Martelo e o tema Sabroso. Liderança mantém-se então com Sabroso de Luís Martelo por cá há 6 semanas.

Bem, eu pensei que tinha posto o trompete de Luís Martelo a trabalhar-se aqui. Afinal, enganei-me. Não era bem esta música de Luís, mas sim a que vai passar já a seguir. Saboroso, então, tocar na Antena da RL como a líder desta tabela. Saboroso, Luís Martelo, novamente, no número 1.

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2: Boa noite, são 22 horas.
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1: 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Boa noite, são 23 horas.

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3: Boa noite, são 0 horas.

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1: Bem-vindo à Queda dos Anjos. Estamos de volta para mais uma hora de todas as texturas do rock. Everlong é o maior clássico e o tema de assinatura dos Foo Fighters, lançado originalmente em agosto de 1997 como o segundo single do aclamado álbum The Color and the Shape. Com o seu riff icónico de guitarra afinada em drop D e uma dinâmica poderosa de calmo explosivo, a faixa tornou-se um hino eterno ao rock alternativo. É assim que iniciamos esta hora.